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1: De volta para a Queda dos Anjos, todas as texturas do rock aqui semanalmente na tua rádio. Eu sou o Zavial. Iniciamos a hora com os The Bush, de Chemical Between Us, tema lançado em 1999 no álbum The Science of Things, uma faixa onde o rock alternativo da banda ganha uma dimensão mais eletrónica, mantendo a intensidade característica de Gavin Rossdale. O tema The Chemical Between Us, para abrir a hora da Queda dos Anjos.

Está assim encontrado o trio de abertura para esta hora. Passaram por aqui de baixo os The Cult com Firewoman e este é Light Call in the Commotion, Rattlesnake. Todas as texturas do rock aqui na tua rádio. Seguimos com Peter Murphy, uma das vozes mais marcantes do rock gótico e figura incontornável dos Bauhaus. A sua última passagem por Portugal aconteceu em 2022, no Festival Vilar de Mouros, ao lado dos Bauhaus. Uma presença magnética, uma voz inconfundível e uma carreira que ajudou a definir toda uma estética musical. Peter Murphy, um nome que continua a ecoar na história do rock.

Grande tema este, Reaching for the Stars, um single de hard rock melódico lançado em outubro de 2019 pela banda portuguesa Yellow Dog Conspiracy. Os Lisboetas aqui em Grande na Queda dos Anjos. Os próximos convidados são os Pesticida, uma das bandas incontornáveis do punk rock português. Sol da Caparica é o que vamos ouvir de seguida. O tema tornou-se um dos hits mais conhecidos da banda, com aquele espírito irreverente, direto e urbano que marcou uma geração. São os Pesticida aqui na Queda dos Anjos. Sol da Caparica. Depois vamos para a Itália ouvir Måneskin com Honey. 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

Estamos com os Måneskin, Honey, Are You Coming, o grande hit dos italianos. Depois, não menos sucesso para Marlies, dos Fisher's Ed. E este foi o tema You Will Leave a Mark, dos Silent Film. Estamos a ouvir de fundo outro grande êxito desta feita para New Order. E o tema Touched by the Hand of God para o ano de 1987. Editado pela Factory Records.

dos Anjos, todas as texturas do rock semanalmente aqui na tua rádio comigo, Zavial. Passa por aqui o melhor do rock indie, alternativo e todas as restantes texturas. Vamos terminar a edição de hoje com o Nothing But Thieves, a banda britânica que nos apresenta aqui o single Oh No e Say The What para 2024 do álbum Dead Club City. Fica assim este regresso da Queda dos Anjos para a quinta temporada. Despedimos-nos até de hoje a 8 dias. Stay safe!

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2: 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Uma hora da manhã.
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2: São 2 horas.

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1: Ah, pois é, cá estamos nós na apresentação da tabela na semana 35, o top 5 da RL Sores, votado por vocês aí em casa no nosso Facebook. Desde já, muito obrigado pela vossa participação semanal, tem sido fantástica. E saber que as músicas que são escolhidas são do vosso inteiro agrado, das vossas preferências, logicamente que a nós nos traz um agrado superior. E esta semana, na tabela do top 5, na semana 35, contamos com uma nova entrada, pelo menos. E essa é diretinha ao número 5. Então, no número 5, começamos bem com a música de parceria entre os À Toa e os Dama. Vocês colocaram no top 5 da RL esta semana, entrada direta, primeira semana na tabela, 112, À Toa e Dama.

112 e os à toa com os Dama a entrar diretamente para o número 5 do nosso top. Quanto ao número 4, esta semana sofre uma descida de duas posições, o tema dos The Boys of the Bands até ao fim. São 10 semanas na tabela, estiveram muitas delas no número 1, aliás, entraram diretamente para lá. Agora, esta semana descem duas posições no top até ao número 4. Até ao fim, The Boys of the Bands.

até ao fim os The Boys of the Band, composto por três miúdos que agora são graúdos e que na década de 90 faziam parte de três boys bands distintas: os Millennium, o Gato, os De Arrasar com Capinha e os Excesso, o Melão. São três, como diria eu, eles vão ser nossos convidados próxima semana, meninos. Portanto, esperem, aguardem. A entrevista está gravada. Foi super divertido fazer a entrevista com estes três badamecos, é verdade. E vocês vão perceber o bom humor dos três juntos. Resultou o projeto The Boys of the Bands. Eles entraram há muitas semanas atrás para o número 1. Agora, nesta semana, descem duas posições na tabela. Estão atualmente no número 4 com Até ao Fim. The Boys of the Bands. Quanto ao número 3, mesmo a meio da tabela, temos uma subida. A subida de uma posição para Saloia, de Nuno Ribeiro. Contabiliza esta semana 7 semanas no top.

primeiro esta semana a subir uma posição no top, ocupando esta semana o número 3 da nossa tabela. Quanto ao número 2, esta semana também sobe uma posição no top. Anda por cá há 36 semanas, são eles os Excesso e Eu Vou Estar Aqui.

Ai, assim eles dizem, Blaze Band, em excesso, esta semana a subir uma posição na tabela até ao número 2. Por cá andam há 36 semanas com este Eu Vou Estar Aqui. Quanto ao número 1, mantém-se inabalável nas mãos do instrumentista trompetista, que já foi nosso convidado no Conversas com a Essência Musical, Luís Martelo. Saboroso, mantém-se no número 1, esta é a quinta semana no nosso top.

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2: O último sinal foram 3 horas.
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2: Um novo álbum com gravações inéditas de Cesária Évora de 1941 a 2011 é editado a 2 de outubro, assinalando os 15 anos da morte da cantora cabo-verdiana. O disco Rainha de Morna é o primeiro lançamento retirado dos arquivos da discográfica Luz África desde a sua aquisição pela Sony Music França em 2025. O projeto traz à luz gravações raras cuidadosamente identificadas e reunidas por José da Silva, produtor e gestor da longa data de Cesária Évora e arquiteto do seu sucesso internacional, afirma a Sony Music em comunicado, no qual dá conta de que este faz parte das comemorações do 15º aniversário da morte da diva de pés descalços. O álbum está enraizado na morna, o género que transmitiu a voz de Cesária Évora pelo mundo e deu expressão a temas de exílio, memória, anseio e amor. Num total de 10 gravações inéditas, Sonsente é o primeiro tema já divulgado. Cesária Évora morreu aos 70 anos em 17 de dezembro de 2011 em São Vicente, Cabo Verde. Morreu a cantora norte-americana Dolly Parton, rainha da música country, tinha 80 anos. A sua morte foi anunciada por Brian Seaver, seu sobrinho, através de um vídeo publicado nas redes sociais. Dolly Parton morreu depois de uma breve batalha com o cancro, confirmou a equipa da cantora country norte-americana em comunicado. Segundo as informações avançadas, Parton morreu em Vanderbilt Ingram Cancer Center, em Nashville, rodeada dos seus entes queridos. Destacando os milhões de livros que doou através do seu programa de oferta de livros Imagination Library e o apoio monetário que deu ao desenvolvimento de uma das vacinas para o Covid-19, a equipa de Parton refere o amor incondicional que ela tinha por todas as pessoas. Voz de êxitos como Jolene, I Always Love You ou 9 to 5, Dolly Parton era considerada a rainha do country. O último álbum Rockstar saiu em 2023 e era composto por versões de clássicos como Purple Rain, de Prince, Heart of Glass, dos Blondie ou Let It Be dos Beatles. Parton morreu num ano depois de se ter despedido do marido Carl Dean, com quem foi casada há quase 60 anos. Os Fontaines D.C. vão dar um concerto na

0: Em o Arena, em Lisboa, a 21 de outubro. Este será o primeiro concerto da banda irlandesa na maior sala de espetáculos do nosso país e acontecerá meros dias após os Fontaines DC editarem o seu quinto álbum de estúdio, Dopamine Chamber. O concerto na Meu Arena assinala o início de uma nova digressão europeia do grupo e passa ainda por países como Espanha, Itália, Sérvia, Chequia, Polónia, Alemanha, Suécia, Noruega, Dinamarca, Países Baixos, Bélgica, França e Reino Unido. A organização do espetáculo está a cargo da Everything Is New. Os bilhetes são colocados à venda a 3 de setembro e custam entre os 46 e os 56 euros. Luísa Sonza anunciou o seu noivado com o cirurgião plástico português Luís Ribeirinho. A notícia foi dada através das redes sociais. Luís Ribeirinho pediu a cantora brasileira em casamento durante uma viagem do casal à Baviera Alemã. Sempre foi você, sim, para sempre, escreveu Luísa Sonza. Os dois estão juntos desde 2024, mantendo desde sempre algum secretismo em relação ao seu namoro. A publicação de Luísa Sonza no Instagram foi comentada por nomes como a atriz Maísa Silva ou a cantora Demi Lovato. Natural do Porto, Luís Ribeirinho é filho do também cirurgião plástico Serafim Ribeirinho Soares. Reside atualmente em Munique, onde exerce a sua atividade. Teve ainda uma passagem pelo mundo da moda, trabalhando como modelo. A filha mais velha de Kanye West e Kim Kardashian, North West, hoje com 13 anos, assumiu numa nova entrevista à revista Dazed que gostaria de ter um trabalho normal. Questionada sobre o facto de ter dito anteriormente que se não fosse artista queria ser jogadora de basquetebol profissional, a jovem rapper e cantora respondeu: já não quero. Quero trabalhar no Starbucks no ano que vem, vou fazer 14 anos, acho que já posso. Na mesma entrevista, West assume que o pior conselho que lhe deram foi para começar a sua carreira artística mais tarde. Fiquei, isso é o meu hobby, é isso que gosto de fazer, é o que quero fazer da minha vida. Sobre o meu primeiro concerto em nome próprio no festival, que aconteceu em junho no Summer Smash, em Chicago, diz: quem me dera tê-lo feito antes, estava preparada. Depois de ter participado em trabalhos do pai e de emprestar a voz a Childlike Things de FQA Twix, Northwest estreou-se em maio passado com o EP North Forever, que inclui o single A-Shite. A ex-Pussy Riot Rita Flores, cujo verdadeiro nome é Margarita Konovalova, revelou uma nova entrevista que foi recrutada pelo Serviço Federal de Segurança da Rússia para vigiar e denunciar artistas dissidentes do regime liderado por Vladimir Putin. Recorreram a todo o tipo de ameaças e ridicularização, dizendo coisas verdadeiramente sórdidas, ameaçando matar a minha família e defendendo que nunca conseguiria provar quem tinha matado a minha mãe, disse Konovalova. Na conversa em vídeo publicada na passada segunda-feira pelo site Port Media, criado por jornalistas russos no exílio. Depois de vasculharem o seu apartamento e apreenderem o seu telefone e computador portátil, as autoridades russas terão também dito que, se não colaborasse, registrariam o seu desaparecimento. Detalhando as suas missões para as autoridades russas, diz que começou por ter de investigar o artista urbano Filip Enzo e o performer Pavel Krizevich. Ambos já se viram obrigados a fugir da Rússia, confessando que tentou provocar discussões com eles para não ter que completar as suas missões. Konovalova foi detida em 2021 com outros elementos das Pussy Riots por falar contra o regime de Putin e depois ameaçada com um processo judicial por ter partilhado nas redes sociais o massacre de civis de Bucha, perto de Kiev, no início da invasão russa da Ucrânia. Os Queens of the Stone Age anunciaram oficialmente o lançamento de um novo álbum de estúdio, Perfect. O novo álbum da banda norte-americana e sucessor de In Times New Roman, 2023, será editado pela Matador no dia 30 de outubro. O primeiro single, Insignificant Other, já se encontra disponível, o qual já era uma canção conhecida dos fãs desde o lançamento de Alive in the Catacombs, filme-concerto de 2025, gravado ao vivo nas catacumbas de Paris. No final desse filme, é possível ouvir Josh Homme a entoar o tema. Perfect é inspirado pela arte japonesa do Kintsugi. Em comunicado à imprensa, os Queens of the Stone Age afirmam que as 9 canções do disco mapeiam formas distintas de amor pela família, pelos amigos, por outros significantes e insignificantes. O disco foi gravado entre Nova Orleans e Los Angeles, com Homme a afirmar que cada canção soa como se viesse de um mundo diferente. comovente. É propositado porque está a tentar reparar todas estas emoções que giram à volta do amor, do desejo, da loucura e da sabedoria que nasce fruto de tudo isto. Robbie Williams subiu ao palco do Mel Calorama na madrugada deste sábado 29 de agosto com uma pontualidade britânica que agradou aos festivaleiros. Aos 52 anos, Robbie não precisava de grandes apresentações, mas fez questão de as dar na mesma, assumindo o papel de anfitrião que não deixou ninguém sentir o avançar das horas. Abraçou fãs e até cantou os parabéns juntamente com milhares de pessoas a uma fã que estava na primeira fila. Durante todo o concerto, fez o público sentir que o espetáculo o era uma grande festa de amigos, entre muita dança, brincadeiras e algumas piadas que fogem ao politicamente correto. Se havia algum problema físico, tornou-se difícil percebê-lo quando começou Supreme. Robbie continuava a percorrer o palco, a pedir braços no ar e a puxar por uma plateia que respondia a cada gesto. Após uma pequena pausa, Robbie regressou para o encore ao som de Feel, acompanhado pelo público que sabia a canção de cor. Antes de Angels, pediu que fossem acesas as lanternas dos telemóveis. Em segundos, o Parque da Bela Vista transformou-se num enorme mar de pequenos pontos de luz. Durante 1h40 de espetáculo, houve hits, versões, histórias, piadas e confissões. Robbie Williams chegou a Lisboa a dizer que estava doente e saiu depois de dominar o primeiro dia do Mel Calorama. Aos 52 anos, continua a haver poucos artistas que compreendam tão bem que um grande concerto pop não se faz apenas de boas músicas, faz-se também de alguém capaz de agarrar uma multidão e não a largar até à última nota. Donald Trump terá pedido pessoalmente ao Departamento da Justiça dos Estados Unidos para que este Departamento Executivo Federal chegasse a acordo com a Live Nation após a promotora de espetáculos ter sido acusada de violar as leis da concorrência daquele país, avança o Wall Street Journal. O caso remonta a 2024, o ano em que foi promovido um processo contra a Live Nation na sequência de muitos problemas ocorridos durante a venda dos bilhetes para a Eras Tour de Taylor Swift. O Departamento de Justiça dos Estados Unidos, país que na altura era governado por Joe Biden, acusou a Live Nation, que detém a Ticketmaster, a maior empresa de bilhética do mundo, de monopolizar a indústria da música ao vivo. Já em março deste ano, quando Donald Trump regressa à presidência e a uma semana do julgamento, o Departamento de Justiça anunciou ter chegado a um acordo com a Live Nation que prevê o pagamento de cerca de $280 milhões aos estados que se juntaram ao processo contra a promotora, o abandono desta de 13 contratos de exclusividade com anfiteatros norte-americanos e a limitação de taxas impostas sobre cada bilhete até 15% do valor nominal dos mesmos. Tudo isto difere do processo original movido pelo Departamento de Justiça e por 36 estados norte-americanos que exigia a alienação do património detido pela Live Nation, que incluía a venda da Ticketmaster. Um encontro de Donald Trump com Michael Rapino, diretor executivo da Live Nation, ocorrido em fevereiro, terá levado o Departamento de Justiça a alterar as suas exigências, refere a investigação publicada agora pelo WSJ.
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1: 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RL Açores, são 7 horas.

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0: Se você quer ser feliz, não ouça tudo o que dizem, não acredite em tudo o que você vê e não diga tudo o que sabe. Uma boa semana a todos.
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2: Bom dia, são 8 horas.
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2: Os Queens of the Stone Age anunciaram oficialmente o lançamento de um novo álbum de estúdio, Perfect. O novo álbum da banda norte-americana e sucessor de In Times New Roman 2023 será editado pela Matador no dia 30 de outubro. O primeiro single, Insignificant Other, já se encontra disponível, o qual já era uma canção conhecida dos fãs desde o lançamento de Alive in the Catacombs, filme-concerto de 2025, gravado ao vivo nas catacumbas de Paris. No final desse filme, é possível ouvir Josh Homme a entoar o tema. Robbie Williams subiu ao palco do Mel Calorama na madrugada deste sábado 29 de agosto com uma pontualidade britânica que agradou aos festivaleiros. Aos 52 anos, Robbie não precisava de grandes apresentações, mas fez questão de ajudar na mesma, assumindo o papel de anfitrião que não deixou ninguém sentir o avançar das horas. Abraçou fãs e até cantou os parabéns juntamente com milhares de pessoas a uma fã que estava na primeira fila. Durante todo o concerto, fez o público sentir que o espetáculo o era uma grande festa de amigos, entre muita dança, brincadeiras e algumas piadas que fogem ao politicamente correto. Durante 1h40 de espetáculo, houve hits, versões de histórias, piadas e confissões. Robbie Williams chegou a Lisboa a dizer que estava doente e saiu depois de dominar o primeiro dia do Mel Calorama. Aos 52 anos, continua a haver poucos artistas que compreendam tão bem que um grande concerto pop não se faz apenas de boas músicas, faz-se também de alguém capaz de agarrar uma multidão e não a largar até à última nota. Donald Trump terá pedido pessoalmente ao Departamento da Justiça dos Estados Unidos para que este Departamento Executivo Federal chegasse a acordo com a Live Nation após a promotora de espetáculos ter sido acusada de violar as leis da concorrência daquele país, avança o Wall Street Journal. O caso remonta a 2024, o ano em que foi promovido um processo contra a Live Nation na sequência de muitos problemas ocorridos durante a venda dos bilhetes para a Eras Tour de Taylor Swift. Já em março deste ano, quando Donald Trump regressa à presidência e a uma semana do julgamento, o Departamento de Justiça anunciou ter chegado a um acordo com a Live Nation que prevê o pagamento de cerca de $280 milhões aos estados que se juntaram ao processo contra a promotora, o abandono desta de 13 contratos de exclusividade com anfiteatros norte-americanos e a limitação de taxas impostas sobre cada bilhete até 15% do valor nominal dos mesmos.
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2: O último sinal foram 9 horas.
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1: Olá, bom dia, sejam então todos bem-vindos a mais uma edição do seu programa Ao Sabor da Manhã. Terça-feira, 1 de setembro. A iniciar musicalmente o programa de hoje, Sérgio Rossi, Coração de Férias.

4 minutos passam das 9. Este é o som da RL Açores, a voz de São Jorge. Primeira hora do seu programa Ao Sabor da Manhã. Rebeca, os olhos não mentem. E eu vi.

12 minutos passam agora das 9. Este é o som da RL Açores, a voz de São Jorge. Depois de levarmos até si a voz de Chico Ávila com o tema Mãe, já nos vossos receptores, Ana Duarte, Dama. Sorriso.

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5: A continuação de uma ótima manhã está na companhia da RL Açores, está com a voz de São Jorge. Altura para lhe darmos a conhecer o que lhe reserva o seu signo nesta terça-feira, dia 1 de setembro. Começando então pelo signo de Carneiro, a carta do dia, a Papisa, que significa estabilidade, estudo e mistério. No amor, mantenha a estabilidade no seu lar, sendo mais compreensível e incentivando os outros. A palavra tem muita força. Quanto à saúde, melhore a memória comendo sementes de girassol e amêndoas. Quanto ao dinheiro, poderá pôr em marcha um projeto importante. Vamos agora para o signo de Touro, a carta do dia, os enamorados, que significa escolha. No amor, telefone a amigos que não vê há algum tempo. Estime as suas amizades. Na saúde, algumas dores de cabeça poderão incomodá-lo. Descanse mais. Quanto ao dinheiro, pode ter de fazer uma escolha a nível financeiro. Ouça a intuição. Passamos agora para o signo de Gêmeos, a carta do dia, o Rei de Ouros, que significa inteligente, prático. No amor, melhore o relacionamento com as pessoas que ama. Seja mais feliz, saiba dar e receber. Quanto à saúde, tendência para a instabilidade nervosa. Converse com os seus amigos. No dinheiro, inteligência em alta. Boa altura para se lançar em novos desafios. Passamos agora para o signo de Caranguejo, a carta do dia, o 10 de ouros, que significa prosperidade, riqueza e segurança. No amor, amar e ser amado traz força ao seu coração. Mime a sua cara metade. Na saúde, ricos em vitamina C, os frutos vermelhos, como as framboesas, são um ótimo antioxidante e previnem o envelhecimento. No dinheiro, pode receber dinheiro. Aproveite para amealhar. Passamos agora para Leão, a carta do dia, o 6 de ouros, que significa generosidade. No amor, seja mais carinhoso com o seu amor. Dedique-se à relação. Quanto à saúde, evite os refrigerantes. É preferível beber água ou chá. No dinheiro, alguém próximo pode precisar de apoio. Seja generoso. Vamos agora para o signo de Virgem. A carta do dia, o valete de espadas, que significa vigilante e atento. No amor, seja atencioso com a sua família. Leve alegria para o seu lar. Quanto à saúde, pratique exercício físico para manter as articulações a funcionar e tome cálcio. Combata o sedentarismo. No dinheiro, possibilidade de novas propostas. Fique alerta. Passamos agora para o signo de Balança. A carta do dia, o 5 de espadas, que significa avareza. No amor, evite ser tão apegado a questões triviais. O amor é, sem dúvida, o mais importante. Na saúde, procure praticar diariamente uma atividade física. Quanto ao dinheiro, fale abertamente sobre aquilo de que precisa. O não, temos sempre garantido. Seguimos agora com Escorpião, a carta do dia, o ás de espadas, que significa sucesso. No amor, fase favorável a demonstrações de amor. Seja, compreende, surpreenda o seu par. Na saúde, evite cometer excessos. Guarde os abusos alimentares para um único dia na semana. Quanto ao dinheiro, arrisque, tem boas hipóteses de ser bem-sucedido. Vamos agora para o signo de Sagitário, a carta do dia, o Cavaleiro de Copas, que significa proposta vantajosa. No amor, o seu amor poderá fazer-lhe uma grande surpresa. Mostre quanto o ama. Na saúde, purifique o fígado tomando chá de coentros. Quanto ao dinheiro, nunca desista dos seus objetivos. Vamos agora para o signo de Capricórnio, a carta do dia, o 9 de copas, que significa vitória. No amor, seja justo. Não desiluda a sua cara metade. Na saúde, andará com as costas mais sensíveis. Não carregue pesos, nem faça esforços. No dinheiro, na esfera material, alcançará a vitória. Passamos agora para Aquário, a carta do dia, o 6 de copas, que significa nostalgia. No amor, tendência para se sentir nostálgico. Aconselha que se distraia. Na saúde, poderá ter dores de estômago. Faça várias refeições ao dia. Quanto ao dinheiro, irá sentir que o dinheiro lhe foge por entre os dedos. E para finalizar, vamos para o signo de Peixe. A carta do dia, a Rainha de Paus, que significa poder material e que poderá ser amorosa ou fria. No amor, cultive a harmonia na sua vida. Seja companheiro da pessoa que tem ao lado. Quanto à saúde, ótimo dia para cuidar mais da aparência. No dinheiro, boas perspectivas. Terá maior poder de decisão. É então isto que lhe reserva o seu signo nesta terça-feira, 1 de setembro.
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31 minutos passam agora das 9. Depois de levarmos até si o seu signo para hoje, que é terça-feira, dia 1 de setembro. Vamos continuar com a música na RL Açores, primeira hora, ao sabor da manhã. Leonardo, sei que te perdi.

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2: Bom dia, são 10 horas.

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1: A continuação de uma ótima manhã para si, sintoniza o FM da RL Açores, está com a voz de São Jorge. Entramos na segunda hora do seu programa Ao Sabor da Manhã, nesta terça-feira, 1 de setembro. Com a voz de Cláudia Nayara, com a força de Deus.

acerca do que importa, de facto, na vida. Se dermos importância a um burro, ele vai-se julgar um cavalo. É bom ser importante, mas o importante mesmo é ser bom. Seja feliz.

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2: RL Açores, 11 horas.
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8 minutos passam das 11, terceira e última hora do seu programa Ao Sabor da Manhã, nesta terça-feira, dia 1 de setembro. As vozes de Evandro e Vanzi com o tema Chamadas.

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4: Passa neste momento 25 minutos das 11. Depois de levarmos até si mais um bloco publicitário, continuamos com a música na RL Sores. A voz é de Elisa Rodrigues, Sem Medo.

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0: para os títulos desta edição, João Fonseca.
1: Está em Portugal Gabriel Max, chegou mais um reforço para Francesco Farioli. Caruani é apresentado hoje pelo Benfica depois do brilharete de ontem na Luz de João Palhinha.
0: Está no ar a Bola Branca.
1: Boa tarde, Gabriel Mac chegou, ainda jogador do Grêmio, aterrou há pouco na cidade invicta e segue para exames médicos e físicos. 10 milhões é a venda que o Porto vai ter de pagar pelo extremo de 18 anos, que deixa assim a equipa treinada pelo português Luís Castro. O Shakhtar ofereceu recentemente 12 milhões de euros, mas o jovem recusou jogar pelo emblema ucraniano. Chega agora ao Dragão. As próximas horas após os testes médicos serão de formalização, assinatura de contrato, além da habitual apresentação. Mac chegou e para chegar está Hjalte Frohold, o irmão de Vítor. Segue assim as pisadas do internacional dinamarquês e em breve chega à cidade invicta, segundo a imprensa nórdica. Com 18 anos e lateral direito, o jovem vai alinhar pelos Júniors e pela equipa B e, segundo o jornal, o jogo é emprestado com opção de compra de 1 milhão. Quanto a Santiago Jiménez e João Sousa, reforços para a defesa e ataque dos portistas, já marcaram presença esta manhã na sessão de trabalho no Olival. O goleador emprestado pelo Milan chega à invicta com a lição bem estudada.
2: Tenho uma frase que é jogar com o espírito em chama. E vejo o Porto assim, uma família e uma equipa que encara todos os jogos com esse espírito. Falei com colegas meus que jogaram aqui e disseram-me que este clube é uma família e que os adeptos gostam que deixes tudo dentro de campo.
1: Além de minutos, quero agora somar golos de azul e branco.
3: Creio que a minha principal característica é marcar golos.
2: Adoro dar essa sensação de golo aos adeptos e foco-me muito nisso.
3: Outras
2: características que tenho são a velocidade, a potência e o ataque ao espaço atrás da linha defensiva. São os meus pontos fortes.
1: Santi Jiménez vem para marcar golos, para tapar o debilitado lado esquerdo da defesa. Chegou Sousa também por empréstimo, mas dos britânicos do Tottenham.
4: Eu sou um jogador muito ofensivo, muito habilidoso também, que sempre pensa em jogar para frente. E também é um cara muito de grupo também, que, como eu disse, busca ajudar, mas também busca sempre estar aprendendo e sempre estar buscando vitória com raça. E acho que esse me descreve um pouquinho.
1: Sousa, que se diz apto e ávido de títulos.
4: Estou muito bem preparado, sempre fui bem exigido, sempre tive grandes responsabilidades. Como eu sempre joguei novo no profissional e ainda sou novo, e tenho grandes responsabilidades para trazer grandes vitórias para esse clube gigante.
1: O brasileiro e o mexicano dão os primeiros passos junto do plantel, integrados na preparação azul e branca para a recepção de sexta-feira para o campeonato ao Moreirense, clube que recebeu dos Dragões por empréstimo o atacante Leonardo Vonitz, que esteve no Porto B nas duas últimas temporadas. Sofian El Karouani é apresentado esta terça-feira. 10 milhões de euros é, segundo o jornalista Ben Jacobs, o valor que o Benfica terá de desembolsar se no final da temporada o internacional marroquino convencer e, claro, desde que o Benfica queira. Exames médicos ultrapassados, integração na equipa de mais um reforço, a exemplo do que sucedeu ontem com João Palhinha. O internacional português foi a jogo mais cedo do que previra Marco Silva, mas já deixou marca. Edmundo, o antigo central, diz que o médio já não sai mais da equipa.
5: O Marco, ao ir buscar o Palhinha e ter insistido tanto nesta contratação, o Palhinha é para chegar, ver e vencer e entrar de caras na equipa, porque a disponibilidade dele está lá.
1: E com Palhinha os enganados ganham também maior robustez defensiva.
5: Como é um jogador de qualidade, acrescenta ao Benfica algo que o Benfica não tinha, não é? Pela sua qualidade técnica, pela sua forma de estar em campo, pelo comando do meio campo, pelas bolas que normalmente ganha, que é um jogador que realmente, além de jogar bem, ter, ser tecnicista, também é um jogador que é um recuperador. Parece que já estava junto nesta equipa do Benfica a treinar há muito tempo.
1: Mesmo assim, os encanados com o Estoril foram permissivos e permitiram um gol que podia ter complicado as contas. Por isso, é preciso começar a defender melhor e mais à frente.
5: A parte defensiva não funciona só com as quatro defesas, nem com o médio mais defensivo. A solidez defensiva começa logo quando os jogadores da frente do Benfica começam logo a pressionar alto, começam a condicionar o passe de trás, e isso ajuda muito. É que muitas das vezes os defesas, às vezes até sejam menos interventivos. Depois o Lenglet, como é um jogador experiente, e além posição lá de Tomás Araújo, que é um jogador rapidíssimo, quando as bolas são tidas nas costas, o Tomás consegue realmente ir buscá-los facilmente.
1: Edmundo, o antigo central do Benfica, que ontem esteve na Luz em declarações ao jornalista André Maia. Itália, Inglaterra, França e Espanha, transferências fecham hoje nestes países. Atenção, a Itália, para onde se diz seguir Daniel Bragança rumo ao Torino. Em Braga, Leonardo Lelo abandona os Guerreiros, o lateral esquerdo, contratado ao Casa Pia há duas temporadas, segue para a Espanha e para o Almeria da Segunda Liga. Empréstimo do emblema Minhoto, com uma cláusula de 3 milhões não obrigatória e que pode ser acionada no final da época se o emblema onde Cristiano Ronaldo é sionista decidir manter o defesa algarvio. Ciclismo, arranca hoje o segundo ato de 3 da Vuelta, depois da primeira folga, 10ª etapa de 185 km entre Alcaraz e Elche de la Sierra. Henrique Mas, o espanhol, veste vermelho, símbolo da liderança numa prova com vencedor imprevisível depois do abandono de Tadej Pogacar.
6: Do ponto de vista desportivo é péssimo, porque estamos a falar do melhor ciclista do mundo e talvez da história, mas agora o nível de suspensa, claro que há mais suspense na ausência de Pogacar. E basta ver a classificação geral. Entre o primeiro, o espanhol Henrique Mas, e o quinto, Richard Carapaz, temos apenas 3 minutos e meio e quase ninguém dos 5 primeiros oferece garantias para a vitória final. Portanto, temos um filme a Alfred Hitchcock no que diz respeito ao futuro vencedor da Volta à Espanha.
1: Olivier Bonamici, especialista em ciclismo, sobre João Almeida, número 115 da geral, a mais de uma hora e meia do primeiro, não está a fazer uma boa prova, mas depois de tantos acontecimentos na época, há objetivos a cumprir e que podem até passar pela vitória numa etapa.
6: Não se podia esperar milagres por parte de João Almeida. Agora, o que é importante nesta fase da carreira dele é estar em competição. Chega uma altura para um atleta de alto nível que o treino não é suficiente. É importante correr, estar na competição. E João Almeida, por causa disto, tem um exemplo a seguir, que é Henrique Mas. O ciclista espanhol passou completamente ao lado da sua temporada no ano passado e agora está a liderar a Volta à Espanha. O talento de João Almeida não desapareceu.
1: Olivier Bonamici sobre a Vuelta, que regressou esta terça-feira já com a 10ª etapa na estrada. Está tudo contado, Zé. Estas e outras notícias em permanente atualização no site da Renascença. Boa tarde, bom almoço. Cá nos encontraremos amanhã.
0: É isso, e amanhã, João. Foi a Bola Branca, edição de João Fonseca. Bola Branca.

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1: Boa tarde, são 12 horas.
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3: 112 dos À Toa com Dama.

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1: Altura agora para atualizarmos as notícias na Rádio Lumena. A Câmara Municipal de Velas fez saber que estão abertas até 30 de setembro as candidaturas às bolsas de estudo para alunos dos ensinos técnico-profissional e superior, bem como às bolsas de mérito destinadas a estudantes do ensino básico, secundário e profissional. Os interessados devem apresentar candidatura de acordo com o regulamento disponível nos espaços do Conselho, em horário de expediente ou através da página oficial do município. A autarquia pretende, com esta medida, apoiar o percurso académico dos jovens do Conselho e reconhecer o mérito escolar dos estudantes que se destacam pelo seu desempenho. Mais informações podem ser consultadas em cmvelas.pt. O grupo parlamentar do CDS Açores congratulou-se com o anúncio da nova ligação aérea direta entre a Ilha Terceira e Nova Iorque, através do aeroporto de Newark, que será operada pela United Airlines, 3 vezes por semana e a partir do verão de 2027. Para o líder parlamentar do CDS, Pedro Pinto, a nova rota representa uma mais-valia para os Açores, ao reforçar as ligações com os Estados Unidos, servir melhor as comunidades imigrantes e criar novas oportunidades para o turismo e para a exportação de produtos açorianos. O deputado destaca ainda que a entrada da maior companhia aérea norte-americana no mercado açoriano poderá aumentar a concorrência e contribuir para preços mais competitivos nas viagens entre os Açores e a América do Norte. Segundo o CDS, a nova ligação reforça a importância estratégica do aeroporto das Lajes e abre portas à captação de novos mercados turísticos. As candidaturas ao programa É Associativismo do Governo dos Açores decorrem entre 26 de agosto e 24 de setembro e destinam-se às associações juvenis da região. Este ano, o apoio prevê a comparticipação de 90% na aquisição de projetores de vídeo até um montante máximo de 300 euros por candidatura. Podem concorrer associações juvenis registadas no Registro Açoriano de Associações Juvenis, bem como federações e entidades equiparadas. A Secretária Regional da Juventude, Maria João Carreiro, destaca que o programa tem contribuído para a modernização e capacitação digital do movimento associativo juvenil açoriano. Criado em 2021, o E-Associativismo já apoiou mais de 95 candidaturas, num investimento global de cerca de 37 mil euros em equipamentos tecnológicos e soluções digitais para associações da região. O Governo dos Açores aprovou a regulamentação de novos apoios destinados a pessoas diagnosticadas com a doença de Machado Joseph. Entre as medidas previstas estão a atribuição de equipamentos de apoio à mobilidade, higiene e conforto, a criação da figura do cuidador ao domicílio e uma subvenção para acompanhantes. O novo serviço do cuidador ao domicílio será implementado inicialmente através de um projeto piloto, com o objetivo de avaliar a resposta às necessidades dos doentes e das suas famílias, permitindo que possam permanecer no seu ambiente familiar sempre que possível. O Executivo Regional considera que estas medidas reforçam a autonomia e a qualidade de vida das pessoas com Machado Joseph, uma doença genética com elevada incidência nos Açores. A Câmara Municipal da Horta lançou um novo concurso público para a construção da Startup Faial, com um preço base de 1 milhão e 300 mil euros, no investimento cofinanciado pelo Programa Açores 2030. O projeto prevê a recuperação de um edifício degradado no centro da cidade, transformando-o num espaço destinado ao acolhimento, incubação e aceleração de empresas e projetos inovadores. O presidente da autarquia, Carlos Ferreira, considera que a infraestrutura será essencial para apoiar o empreendedorismo, a criação de novas empresas e a diversificação da economia da ilha. A Startup Faial contará com 60 postos de trabalho equipados, áreas de co-working, salas de reuniões e formação, criando condições para o desenvolvimento de novos negócios e a criação de emprego no Faial. Quanto à informação, ficamos por aqui. 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
1: Se você quer ser feliz, não ouça tudo o que dizem, não acredite em tudo o que você vê e não diga tudo o que sabe. Uma boa semana a todos.
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2: Treze horas nos Açores.

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2: O último sinal foram 14 horas.

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3: Boa tarde, 15 horas.
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6: Altura agora para atualizarmos as notícias na Rádio Lumena. A Câmara Municipal de Velas fez saber que estão abertas até 30 de setembro as candidaturas às bolsas de estudo para alunos dos ensinos técnico-profissional e superior, bem como às bolsas de mérito destinadas a estudantes do ensino básico, secundário e profissional. Os interessados devem apresentar candidatura de acordo com o regulamento disponível nos espaços do Conselho, em horário de expediente ou através da página oficial do município. A autarquia pretende, com esta medida, apoiar o percurso académico dos jovens do Conselho e reconhecer o mérito escolar dos estudantes que se destacam pelo seu desempenho. Mais informações podem ser consultadas em cmvelas.pt. O grupo parlamentar do CDS Açores congratulou-se com o anúncio da nova ligação aérea direta entre a Ilha Terceira e Nova Iorque, através do aeroporto de Newark, que será operada pela United Airlines, 3 vezes por semana e a partir do verão de 2027. Para o líder parlamentar do CDS, Pedro Pinto, a nova rota representa uma mais-valia para os Açores, ao reforçar as ligações com os Estados Unidos, servir melhor as comunidades imigrantes e criar novas oportunidades para o turismo e para a exportação de produtos açorianos. O deputado destaca ainda que a entrada da maior companhia aérea norte-americana no mercado açoriano poderá aumentar a concorrência e contribuir para preços mais competitivos nas viagens entre os Açores e a América do Norte. Segundo o CDS, a nova ligação reforça a importância estratégica do aeroporto das Lajes e abre portas à captação de novos mercados turísticos. As candidaturas ao programa É Associativismo do Governo dos Açores decorrem entre 26 de agosto e 24 de setembro e destinam-se às associações juvenis da região. Este ano, o apoio prevê a comparticipação de 90% na aquisição de projetores de vídeo até um montante máximo de 300 euros por candidatura. Podem concorrer associações juvenis registadas no Registro Açoriano de Associações Juvenis, bem como federações e entidades equiparadas. A Secretária Regional da Juventude, Maria João Carreiro, destaca que o programa tem contribuído para a modernização e capacitação digital do movimento associativo juvenil açoriano. Criado em 2021, o E-Associativismo já apoiou mais de 95 candidaturas, num investimento global de cerca de 37 mil euros em equipamentos tecnológicos e soluções digitais para associações da região. O Governo dos Açores aprovou a regulamentação de novos apoios destinados a pessoas diagnosticadas com a doença de Machado Joseph. Entre as medidas previstas estão a atribuição de equipamentos de apoio à mobilidade, higiene e conforto, a criação da figura do cuidador ao domicílio e uma subvenção para acompanhantes. O novo serviço do cuidador ao domicílio será implementado inicialmente através de um projeto piloto, com o objetivo de avaliar a resposta às necessidades dos doentes e das suas famílias, permitindo que possam permanecer no seu ambiente familiar sempre que possível. O Executivo Regional considera que estas medidas reforçam a autonomia e a qualidade de vida das pessoas com Machado Joseph, uma doença genética com elevada incidência nos Açores. A Câmara Municipal da Horta lançou um novo concurso público para a construção da Startup Faial, com um preço base de 1 milhão e 300 mil euros, no investimento cofinanciado pelo Programa Açores 2030. O projeto prevê a recuperação de um edifício degradado no centro da cidade, transformando-o num espaço destinado ao acolhimento, incubação e aceleração de empresas e projetos inovadores. O presidente da autarquia, Carlos Ferreira, considera que a infraestrutura será essencial para apoiar o empreendedorismo, a criação de novas empresas e a diversificação da economia da ilha. A Startup Faial contará com 60 postos de trabalho equipados, áreas de co-working, salas de reuniões e formação, criando condições para o desenvolvimento de novos negócios e a criação de emprego no Faial. Quanto à informação, ficamos por aqui. 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

Olá, muito boa tarde, sejam muito bem-vindos a esta edição de hoje do Espelho Mágico. Deste lado está Armando Silveira, cumprimentando todo o vosso auditório com um grande abraço de muita amizade. Vamos estar aqui até às 16 horas.

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1: Continuação de uma ótima tarde, são os desejos de Armando Cerveira e de toda a vasta equipa da RL Açores, para todos quantos estão desse lado a ouvir a nossa emissão em 107.1, 92.2 e 90.0, também em www.radiolumena.com. Vamos estar como é habitual até às 16, esperando que a sessão musical esteja a ser do vosso inteiro agrado.

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1: Continuação de uma ótima tarde. São os desejos de Armando Silveira e de toda a vasta equipa da RTRL Açores para todos quantos estão desse lado a ouvir a nossa emissão em 107.1, 92.2 e 90.0. Também em www.radiolumena.com. Vamos estar como é habitual até às 16, esperando que a sessão musical esteja a ser do vosso inteiro agrado.

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continuação de uma ótima tarde, são os desejos de Armando Cerveira e de toda a vasta equipa da RL Açores, para todos quantos estão desse lado a ouvir a nossa emissão em 107.1, 92.2 e 90.0, também em www.radiolumena.com. Vamos estar como é habitual até às 16, esperando que a sessão musical esteja a ser do vosso inteiro agrado.

Estamos assim a chegar ao final desta edição de hoje do Espelho Mágico. Aqui nos estúdios de Realizadores esteve com uma habitual Armando Silveira a fazer-vos companhia com muita música e boa disposição. Nós cumprimentamos o vosso auditório de Realizadores com um grande abraço de muita amizade e amanhã cá estaremos de novo a fazer-vos companhia. Até lá, continuação de uma ótima tarde.

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3: São 16 horas.
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6: Tina, agradecem a vossa generosidade e número...

Os Açores, Dino Meira, dar início aos discos pedidos da Saudade, um simultâneo entre a Rádio Lumena nas Velas, Ilha de São Jorge, e as rádios do Grupo Batista Vieira na Califórnia, KLBS 1330 AM Los Banos, KSQQ FM2 em São José e também através da internet em klbs.com e ksqq.com. Sejam muito bem-vindos, um grande abraço a todos os ouvintes que nos acompanham através das rádios e também através da internet em klbs.com, ksqq.com e radiolumena.com. Saudações também aos colegas de trabalho nas rádios Lumena e KSQQ. Convosco, Regina Silveira, acompanhar-vos com muito prazer nesta terça-feira, neste primeiro programa do mês de setembro de 2026. Desejamos a todos um feliz mês de setembro, continuação de uma boa terça-feira, continuação de bom trabalho, boa viagem, continuação de boas férias. Se está de férias, continuação de uma boa semana, com muita saúde, paz e alegria para todos. E contamos com a sua participação neste programa que é realizado de segunda a sexta-feira, das 9 às 10 da manhã cá na Califórnia, das 4 às 5 da tarde nos Açores. Aproveite esta oportunidade para enviar uma saudação a alguém, quer se encontre perto ou longe de si, retribuir uma dedicatória, assinalar uma data especial ou pedir apenas uma canção ao seu gosto para ouvir. A sua participação encurta distâncias através da música. Se está a escutar-nos em qualquer ilha dos Açores, pode contactar diretamente a Rádio Lumena. O número de telefone é 295-412-575. 295-412-575. O nosso número daqui do estúdio de KLBS em Los Banos é 209-826-4996. 209-826-4996. Também pode participar através da internet e visita a nossa página klbs.com e deixe a sua mensagem na secção de pedidos e dedicatórias. A seguir, o rancho folclórico Santa Cecília, de Feijão de Cima, Ilha de São Miguel. A canção chama-se Erro.

Rancho Folclórico Santa Cecília de Fajão de Cima, Ilha de São Miguel. Agora, Madalena Iglesias, Setembro.

E escutamos Vindimas nos Açores, Gisalino dos Santos. E hoje, dia 1 de setembro, assinala-se em Portugal o Dia Nacional das Filarmónicas. Esta data foi instituída oficialmente pelo governo português em 2013. Deixamos também neste dia aqui a nossa homenagem a todas as filarmónicas, incluindo as filarmónicas das nossas comunidades imigrantes espalhadas pelo mundo, uma homenagem a todas as pessoas que depois de um longo dia de trabalho ou de aulas fazem o sacrifício de dar continuidade à nossa cultura. Essas pessoas são os músicos, maestros e todos aqueles que tomam conta das fardas, instrumentos, escolas de música, comida, transportes e donativos. As filarmónicas são uma parte essencial, indispensável nas festas comunitárias. O blog do Minho explica que as bandas filarmónicas são um capital social valioso, com substancial impacto e influência na vida da comunidade, através da agregação de valores sociais e culturais, de inclusão e da construção de identidade e coesão territorial. O termo filarmónico, pelo qual se designam centenas de bandas musicais de cariz popular espalhadas pelo país e também no seio das comunidades portuguesas espalhadas pelo mundo, provém dos vocábulos gregos filos, que quer dizer amigo, e harmónicos, que significa harmonia. Filarmónia é, pois, um conceito musical e filosófico que nos remete para os valores da fraternidade através da expressão musical. O aparecimento de sociedades musicais, um pouco por toda a Europa, encontra-se intimamente associado aos ideais do liberalismo e da Revolução Francesa, pugnando pela instrução como um meio de promover a libertação e a melhoria das condições sociais de vida das classes mais desfavorecidas, tradicionalmente acorrentadas à ignorância e ao obscurantismo. Entre nós remonta ao século XIX o aparecimento das bandas filarmónicas, tal como atualmente as conhecemos. Em 28 de agosto de 1840 foi fundada em Estremoz a Sociedade Filarmónica Lusitana, a partir da extinta Banda Marcial do Batalhão de Voluntários de Estremoz de Senhora Dona Maria II. Porém, de acordo com a tradição oral, terá sido em 1799 criada a Banda de Música de São Mamed de Ribatua, no concelho de Alijó. A sua existência confunde-se em grande medida com a história do próprio associativismo e a propaganda dos ideais republicanos, constituindo não raras às vezes a alma das sociedades de instrução e recreativo. Eram elas que animavam as tardes domingueiras nos jardins públicos com os seus concertos, da mesma forma que atualmente asseguram a atuação do cavalinho nos desfiles das marchas populares em Lisboa. É sobretudo às bandas filarmónicas que se deve a existência de coretos nos largos e jardins públicos, graciosas peças de arquitetura popular ao gosto romântico que muitos municípios têm vindo a remover em lugar de promover o gosto pela música. Sucede que, à falta de instrução musical, continuam a ser as bandas filarmónicas os verdadeiros conservatórios de música que a maioria dos jovens tem acesso, uma vez que até as aulas de canto coral foram suprimidas do ensino oficial. São as bandas de música que, debatendo-se não raras as vezes com grandes dificuldades, nomeadamente na aquisição de instrumentos musicais, asseguram a grande obra educativa que consiste na democratização do ensino da música. Graças às sociedades filarmónicas, milhares de pessoas em todo o país têm acesso à instrução musical. E vamos ficar com uma filarmónica que foi uma das primeiras bandas a ser fundada nos Açores e é atualmente a banda açoriana mais antiga em contínua atividade musical. Sociedade Filarmónica União Popular da Ribeira Seca, Ilha de São Jorge, fundada em 1854.

marcha intitulada Exped, interpretada pela Sociedade Filarmónica União Popular da Ribeira Seca, Ilha de São Jorge, fundada em 1854. E convidamos os nossos ouvintes de perto e de longe a aproveitarem este dia 1 de setembro, Dia Nacional das Filarmónicas em Portugal, a fazerem alguma homenagem, a alguma filarmónica. Se quer ouvir uma filarmónica especial para si, deixe-nos saber, diga de onde nos acompanha e telefone para aqui, para o estúdio da QLBS em Los Banos, 209-826-4996, 209-826-4996. Se está a escutar-nos em qualquer ilha dos Açores, pode contactar diretamente a Rádio Ilumina, 295-412-575, 295-412-575. Ainda pode também participar através da internet. Visite a nossa página qlbs.com e deixe sua mensagem na secção de pedidos e dedicatórias. A seguir é Josualda Azevedo, Senhora dos Milagres, uma dedicatória de Luzia Machado de Atuarer para os presidentes da Festa de Nossa Senhora dos Milagres de Gastina, Augusto Júnior e Malessa Correia, e toda a sua direção, com votos de que a festa corra pelo melhor. A festa realiza-se já de 4. O grande fim de semana é 12 e 13 de setembro.

Oswaldo Azevedo, Senhora dos Milagres, uma dedicatória de Luzia Machado de Atuarer para os presidentes de festa de Nossa Senhora dos Milagres de Gastina, Augusto Júnior e Melissa Correia, e toda a sua direção, com votos de que a festa corra pelo melhor. Lourdes Borba de Relmar e sua família saúdam a afilhada Mariazinha Cardoso e família no ramal Calheta, Ilha de São Jorge, com um grande abraço cheio de saudades e votos de uma boa semana. Aqui está João Manuel. Obrigado, senhora.

E escutamos João Manuel, obrigado senhor, uma dedicatória de Lourdes Borba de Rilmar e família para a afilhada Mariazinha Cardoso e família no ramal Calheta, Ilha de São Jorge, com um grande abraço cheio de saudades e votos de uma boa semana. A seguir, Helena Borba de Turloque e sua filha Ariana dedica aos pais e avós Lourdes e Florindo Borba em Rilmar o grupo Voz da Saudade com a Rosa Perfumada, já dentro de instantes.

para os meus pais velhinhos, o grupo Voz da Saudade do Canadá. Uma dedicatória de Helena Borba de Turlock e sua filha Ariana para os pais e avós Lourdes e Florindo Borba em Rilmar. A Marcha de São Jorge por Jesualdo Azevedo é uma dedicatória de Henrique Azevedo de Del Rey para toda a sua família e amizades nos Açores, no Canadá e cá na Califórnia.

Jesualda Azevedo, Marcha de São Jorge, uma dedicatória de Henrique Azevedo de Del Rey para toda a sua família e amizades em São Jorge, no Canadá e cá na Califórnia. Agora vamos ficar com a Filarmónica do Porto Judeu, Ilha Terceira. É um pedido de Humberto Mendes, de Lodai.

Filarmónica do Porto, o Judeu, Ilha Terceira, um pedido de Humberto Mendes de Lodai. Agora Roberto Leal com o Cozido à Portuguesa, um pedido de Germana Ávila de Turlaque.

O cozido à portuguesa de Roberto Leal foi um pedido de Germana Ávila de Turlock. Agora vamos ouvir o imigrante do conjunto Maria Albertina, uma dedicatória de Bernadette Galvão de Tracy para o seu irmão Manuel Moraes e a esposa Judite na Ribeira Seca em São Jorge. Também saúda o seu irmão e esposa José e Nelinha do Canadá, que se encontram de férias em São Jorge, com votos de umas boas férias. A senhora Bernadette Galvão também saúda toda a sua restante família e amizades nos Açores, Portugal Continental, Angola, Canadá e cá na Califórnia.

O Imigrante Conjunto Maria Albertina, uma dedicatória de Bernadette Galvão de Tracy para o seu irmão Manuel Moraes e esposa Judite na Ribeira Seca em São Jorge. Também saúde o irmão José e esposa Nelinha do Canadá de férias em São Jorge, com votos de umas boas férias. A senhora Bernadette também saúda toda a restante família e amizades nos Açores, Portugal Continental, Angola, Canadá e cá na Califórnia. Vamos encerrar os discos pedidos de saudade com a Chiquita, a nossa banda. Agradecemos a companhia e participação de todos os nossos ouvintes. Deixamos aqui o convite para regressarem amanhã para mais um simultâneo entre a Rádio Lumena nas Velas Ilha de São Jorge e as rádios do Grupo Batista Vieira na Califórnia, KLBS 1330 em Amulos Banos e QSQQ FM2 em São José, incluindo os ouvintes que nos acompanham por esse mundo fora através da internet em klbs.com, qsqq.com e radiolumena.com. Desejamos a todos a continuação de uma boa terça-feira, a continuação de um bom dia de trabalho, uma boa viagem, chegue bem ao seu destino, se está de férias, continuação de boas férias, continuação de uma boa semana para todos. E já sabe, se está a escutar-nos em qualquer Ilha dos Açores, pode telefonar diretamente para a Rádio Lumena. Também pode participar através da internet. Visite a nossa página klbs.com e deixe a sua mensagem na secção de pedidos e dedicatórias. Despedimo-nos dos ouvintes que nos acompanham através da Rádio Lumena com um grande abraço. Convosco esteve Regina Silveira, acompanhar-vos com muito gosto. Até amanhã, se Deus quiser.

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2: Às 7 horas nos Açores.
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2: Atacar alvos iranianos junto ao Estreito de Hormuz. A informação já foi confirmada pelo Comando Militar Norte-Americano. A imprensa local está a relatar explosões em vários pontos do Estreito de Hormuz e na ilha Qasem, onde Washington considera que a Guarda Revolucionária do Irão mantém importantes bases. Por cá, a Associação de Transportadoras Portuguesas diz que muitas empresas não conseguem suportar a subida do preço dos combustíveis. Sónia Valente fala numa situação preocupante que já levou a despedimentos e até ao encerramento de empresas de transportes de mercadorias.
3: Efetivamente, com bastantes dificuldades, porque estamos a ter subidas e descidas constantes no preço do gasóleo semanalmente, e vimos as empresas bastante aflitas, algumas inclusive a fechar, outras a mandarem algum pessoal embora e até reduzirem as suas frotas, mesmo por esta incapacidade que se está a tornar para poderem trabalhar normalmente. Tem empresas a fazerem cálculos na ordem dos 10 mil euros à vontade.
2: Sónia Valente defende que o setor precisa de medidas que ajudem a reduzir o impacto da instabilidade no preço dos combustíveis e não de medidas extraordinárias quando há uma crise. Nos primeiros 7 meses do ano, houve 375 despedimentos coletivos no país. É o valor mais alto desde 2020. Ficaram sem emprego mais de 4 mil trabalhadores. São dados da Direção-Geral do Emprego. A maioria destes despedimentos foi registada na região de Lisboa e Val do Tejo e afeta sobretudo pequenas empresas. O principal motivo apontado é a redução de trabalhadores, seguido do encerramento das empresas ou de secções. O incêndio de grandes dimensões em Penacova, na região de Coimbra, mobiliza a esta hora 10 meios aéreos e cerca de 200 de operacionais. As chamas lavram numa zona de floresta, na Serra da Atalhada. Segundo a Proteção Civil, não há casas em perigo. O alerta foi dado há cerca de uma hora. A Ministra da Saúde admite que a pressão nas urgências de Lisboa e Val do Tejo vai manter-se nas próximas semanas, sobretudo no Hospital Amadora Sintra. A esta hora, os doentes urgentes, triados com pulseira amarela, esperam quase 8 horas para a primeira observação. Ana Paula Martins aponta várias razões para esta situação.
4: Acho que nas próximas semanas nós podemos ter esta situação várias vezes. Nós temos, de facto, ali uma pressão assistencial enorme. Nós temos mais de 240 mil pessoas ali só nestes concelhos sem médico de família. Temos uma situação também de falta de recursos humanos naquela ULS especificamente. Muita falta de enfermeiros, muita falta de médicos também, concretamente na urgência. Eu diria que as próximas semanas vão ser semanas de grande pressão em Lisboa e Val do Tejo, mas essencialmente ali no Hospital de Amadora Sintra.
2: Sobre a contratação de enfermeiros, segundo a ordem, há mais de 3 mil jovens profissionais sem colocação. A ministra espera que a situação mude nos próximos meses. Pelas contas de Ana Paula Martins, o SNS precisa de cerca de 870 enfermeiros, mas garante que todos os recém-formados terão ocupação nos setores privados e social. Luís Neves diz que tem sido vítima de uma campanha de insinuações e mentiras, mas garante que não se deixará intimidar nem vai demitir-se. Durante uma cerimónia em Câmara de Lobos, na Madeira, Luís Neves acusou André Ventura de fazer acusações sem provas para destruir a sua reputação e depois, aos jornalistas, garantiu que está disponível para responder a todas as dúvidas do Chega no Parlamento na audição marcada para dia 8. Nas redes sociais, André Ventura diz que as declarações do ministro são inqualificáveis, mas nada sobre se avançou ou não com a moção de censura ao governo. Quase uma semana depois, um dos 3 portugueses dados como desaparecidos no Nepal foi localizado e resgatado. Informação confirmada pelo secretário de Estado das Comunidades, com base nas indicações das autoridades nepalesas. Emílio Sousa também diz que continuam por localizar 2 portuguesas.
5: As informações que temos atualizadas e que nos são fornecidas pelas autoridades nepalesas é que temos 2 pessoas ainda desaparecidas, 2 mulheres, e que uma das pessoas estava dadas como desaparecidas, um homem que terá sido resgatado hoje. Só nos deram esta indicação da nacionalidade, nem sabemos o nome, não temos nenhum pormenor sobre a pessoa, só soubemos que esta pessoa que estava dada como desaparecida, que foi resgatada hoje.
2: O mais recente balanço das enxurradas no Nepal e no Tibete aponta para 1.066 mortos. O número de desaparecidos ultrapassa os 4.000, entre os quais 500 estrangeiros. O cardeal canadiano Marco Ele venceu o processo contra uma mulher que o acusou de violência sexual. O caso remonta a 2022, quando o nome do cardeal apareceu no âmbito de uma ação coletiva contra a Arquidiocese do Quebec, relacionada com abusos sexuais ocorridos ao longo de várias décadas. De acordo com a sentença, a mulher foi condenada a pagar 100 mil dólares de indenização ao prefeito emérito de Dicastério para os bispos, dinheiro que vai ser doado a organizações que lutam contra os abusos sexuais sofridos pelas populações indígenas. E há novidades no plantel do Sporting a marcar a próxima edição de Bola Branca. Inês Pote e Daniel Bragança estão de saída, ambos por empréstimo com opção de compra. No Benfica, há um médio a sair e outro a entrar. O André Maia vem aqui contar-nos tudo.
0: É, vamos ficar à espera disso então. Muito obrigada, Anabela. Até já.
2: Até já.

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1: Já passa das 6:15, portanto está mais do que na altura de irmos à Bola Branca com o André Maia. Boa tarde, o que é que há a destacar?
2: Boa tarde, Inês. Adeus Pota dos Bragança às saídas do Sporting, o médio a chegar e outro a sair do Benfica, a chegada de Denis Zula à Turquia e um mistério para resolver do camionista João Neves.
1: Está na altura de irmos então à Bola Branca com o André Maia.
2: Boa tarde, os grandes arrumam a casa. Em Alvalade, adeus a duas das figuras mais queridas dos sportinguistas nas últimas épocas, Pedro Gonçalves e Daniel Bragança. Afinal, Pote não vai para as Arábias, imita o colega de equipa, seguem ambos para a Itália. Pedro Gonçalves assina com a Fiorentina por empréstimo, rende 2 milhões e meio de euros no imediato, num negócio que pode chegar aos 25 milhões. O até agora número 8 do Sporting já embarcou em Tiros, rumo a terras transalpinas. Já Daniel Bragança segue para o Torino, empréstimo com compra obrigatória no valor de 4 milhões de euros. O jogador, formado em Alcochete, já aterrou a Itália para ser apresentado em Turim. Duas saídas que acertam em cheio no coração dos sportinguistas. Carlos Xavier, antigo médio dos Leões, é um deles. A Renascença não esconde a tristeza pela dupla saída e pelos últimos meses de Pote e Bragança.
3: Saídas tristes, estou eu forte de viver no clube. Não foram só estes dois. Agora, uma coisa é certa, é um dos jogadores que estavam na iminência de serem vendidos, de sair. O processo foi bem conduzido ou não, eu não estou dentro do assunto, não sei dar uma opinião exata, mas foi moroso, foi.
2: Mas apesar da demora e da tristeza, Carlos Xavier acredita que o Sporting já está pronto para viver sem Pote e Bragança.
3: Isso vai com certeza, viver sem eles, porque estava na iminência. E como estava na iminência da saída deles, obviamente que o Sporting percebeu-se e contratou outros jogadores. Obviamente que sabemos da qualidade de um e de outro.
2: Qualidade que para o antigo médio do Sporting merecia valores mais altos, pelo menos no caso de Daniel Bragança.
3: Em relação ao Bragança, acho muito, muito, muito, muito, muito por baixo até. A qualidade tem. Obviamente que é um jogador que tem sido manifestamente infeliz com as lesões e vai querer só, obviamente, outros gols, por isso foi para a Itália, mas é um jogador que vale mais, com certeza. Em relação ao Pote, penso que são valores que encaixam na perspectiva da direção do Sporting.
2: Agora o destino é a Série A italiana, uma boa escolha para ambos os jogadores, diz Carlos Xavier.
3: Para quem tem as virtudes técnicas que os dois têm, ele pode embrulhar em qualquer campeonato, e para mais da Itália. E o exemplo do Rodrigo Mora, que está em grande plano no Roma, porque tem atributos técnicos, o Pote e o Bragança estão na mesma linha.
2: Carlos Xavier, antigo médio do Sporting, em declarações à Bola Branca. Daniel Bragança diz adeus aos Leões 20 anos depois. Já Pedro Gonçalves despede-se como o segundo melhor marcador do Sporting neste século. Mais golos só de Edson, 97 golos, 58 assistências em 239 jogos. Os mesmos golos de Victor Gyökeres, por exemplo. Pote viaja a esta hora para Florença, em Itália. Do outro lado da segunda circular, no Benfica, também há despedidas, mas também chegadas. Começamos por quem chega. Cláudio Etcheverry vai ser jogador do Benfica, ao que escreve o jornal A Bola, que já dá como fechado o acordo entre os encarnados e o Manchester City. O Diário Desportivo diz que o médio argentino de 20 anos vai aterrar em Lisboa a qualquer momento para fazer exames médicos e assinar empréstimo de um ano com opção de compra, valores ainda por confirmar. Chega um médio, sai outro. Um ano depois, Richard Rios sai para a Arábia Saudita. O médio colombiano vai para o Al Ittihad por empréstimo de um ano. Os sauditas pagam tudo, 3 milhões de taxa de empréstimo, o salário na íntegra e nem podem ficar com o jogador no fim. Não está incluída opção de compra. Richard Rios deixa seu Benfica, ao que tudo indica, temporariamente assina pelo Al Ittihad por empréstimo. No Dragão também há despedidas, enquanto se espera por boas-vindas. Denis Gül é oficial no Galatasaray da Turquia. O jovem ponta-de-lança custa 10 milhões de euros aos cofres do Gala, um valor que pode ainda aumentar com o Futebol Clube do Porto a garantir 10% de uma transferência futura. Gül chegou esta tarde a Istambul e declarou-se de amores ao Galatasaray.
4: I always dream about this since I was a kid. And,
5: sempre sonhei com isto, desde que era criança. Agora é um sonho realizado. Estou muito feliz e mal posso esperar por começar. Sei que os fãs são incríveis aqui e estou ansioso por conhecê-los e sentir esta atmosfera incrível.
2: Termina assim o percurso do jovem avançado turco na Invicta. Golo fez 71 jogos pelo Porto, marcou 9 golos. Também no adeus do Dragão, talvez temporariamente, está Leonardo Vonitz, o avançado de 23 anos, que tem alinhado na equipa B, foi emprestado ao Moreirense. O jogador croata já se mostrou agora de verde e branco.
0: É uma oportunidade para provar o meu valor na Primeira Liga. Sou um jogador que dá tudo em campo. Estou muito orgulhoso e entusiasmado de estar nesta equipa. Espero ajudá-la a conquistar muitas vitórias e também marcar muitos golos.
2: O Moreirense fica com a opção de compra por Leonardo Vonitz, emprestado pelo Futebol Clube do Porto. Os Dragões ainda esperam a oficialização de Gabriel Mack, menino de 18 anos, que chega do Grêmio. Aterrou à hora de almoço na cidade do Porto. Vai custar cerca de 10 milhões de euros. Hoje, quem já treinou foi a dupla Sousa e Jiménez, o lateral esquerdo e o ponta-de-lança. Pisaram o relvado do Olival pela primeira vez como jogadores do Futebol Clube do Porto. Lá fora, que loucura por Enzo Fernandes. Lembra-se quando o Chelsea pagou 121 milhões de euros para levar o jogador do Benfica? Pois bem, o Manchester City acaba de dar 146 milhões de euros para ficar com o médio argentino. É um recorde histórico em Inglaterra, é a transferência mais cara da história do futebol inglês. Pelo Chelsea, Enzo Fernandes marcou 31 golos em 4 épocas, venceu o Mundial de Clubes, uma Liga Conferência, não levantou qualquer troféu doméstico em Inglaterra. O Benfica ainda lucra com esta venda por causa do mecanismo de solidariedade. Entrou nos cofres da SAD Encarnada 730 mil euros. Em Espanha não há Julen Álvarez, há Gabriel Jesus. Foi apresentado como reforço do Barcelona. Os colegas queriam o avançado do Atlético de Madrid, num namoro que virou novela. Ora, o próprio Gabriel Jesus não fugiu ao elefante na sala. Admite que foi segunda escolha, mas que não se sente mal por isso. Contrato de 3 anos e 10 milhões de euros pelo ponta-de-lança brasileiro. Na Alemanha, Fábio Vieira fica em definitivo no Hamburgo. Corta assim definitivamente o vínculo com os ingleses do Arsenal. Custa aos alemães cerca de 10 milhões de euros. Mantém-se assim na Alemanha, onde já tinha estado na época passada por empréstimo. Por cá, ainda no mercado nacional, de herói a dispensado, o guarda-redes Charles Silva e o Vitória Sport Clube chegaram a acordo para a rescisão do contrato. Termina assim uma ligação de 3 anos que culminou na conquista da Taça da Liga em janeiro deste ano. Charles foi o herói ao defender um penalti no tempo de compensação na final de Leiria contra o rival Bracarense. O Vitória agradeceu ao guardião brasileiro a entrega e o compromisso durante estas 3 temporadas. E a fechar, a chegada mais insólita do dia, e não falamos de uma transferência. Há muitas perguntas, poucas respostas para a forma como João Neves chegou esta manhã ao treino do Paris Saint-Germain. O médio parou no portão, falou com adeptos, autografou camisolas, tudo isto ao volante de uma carrinha de mercadorias branca com matrícula portuguesa. Estamos a falar daquelas carrinhas, Inês, não sei se já viste o vídeo.
1: Já.
2: Daquelas carrinhas que não têm vidros nos bancos de trás, nem na bagagem. É uma carrinha de mercadorias, só com 3 lugares à frente. Fica o mistério e a pergunta, porquê? Acho que essa é a pergunta principal.
1: Posso tentar fazer uma aposta? Acho que ele está em mudanças ou alguma coisa assim do género e pediu a carrinha emprestada a alguém. E quando
2: alguém
1: viu...
2: português?
1: Sim.
2: Carrinha veio de Portugal, será?
1: Pois, exato.
2: Bem,
1: boa pergunta.
2: Vamos um dia tentar perguntar ao João Neves numa conferência de imprensa, quem sabe, com esta chegada, talvez a chegada mais insólita neste dia de mercado de transferências. Amanhã estamos de volta, Bola Branca, ao 12h45 e sempre a rr.pt.
1: É isto mesmo, foi a Bola Branca com o André Maia aqui na Renascença.
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1: Quinto lugar. 112 dos À Toa com Dama.

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0: acerca do que importa, de facto, na vida. Se dermos importância a um burro, ele vai-se julgar um cavalo. É bom ser importante, mas o importante mesmo é ser bom. Seja feliz.
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2: 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O último sinal foram 18 horas.
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5: Altura agora para atualizarmos as notícias na Rádio Lumena. A Câmara Municipal de Velas fez saber que estão abertas até 30 de setembro as candidaturas às bolsas de estudo para alunos dos ensinos técnico, profissional e superior, bem como às bolsas de mérito destinadas a estudantes do ensino básico, secundário e profissional. Os interessados devem apresentar candidatura de acordo com o regulamento disponível nos espaços do Conselho, em horário de expediente ou através da página oficial do município. A autarquia pretende, com esta medida, apoiar o percurso académico dos jovens do Conselho e reconhecer o mérito escolar dos estudantes que se destacam pelo seu desempenho. Mais informações podem ser consultadas em cmvelas.pt. O Grupo Parlamentar do CDS Açores congratulou-se com o anúncio da nova ligação aérea direta entre a Ilha Terceira e Nova Iorque, através do aeroporto de Newark, que será operada pela United Airlines, 3 vezes por semana e a partir do verão de 2027. Para o líder parlamentar do CDS, Pedro Pinto, a nova rota representa uma mais-valia para os Açores. Ao reforçar as ligações com os Estados Unidos, servir melhor as comunidades imigrantes e criar novas oportunidades para o turismo e para a exportação de produtos açorianos. O deputado destaca ainda que a entrada da maior companhia aérea norte-americana no mercado açoriano poderá aumentar a concorrência e contribuir para preços mais competitivos nas viagens entre os Açores e a América do Norte. Segundo o CDS, a nova ligação reforça a importância estratégica do aeroporto das Lajes e abre portas à captação de novos mercados turísticos. As candidaturas ao programa É Associativismo do Governo dos Açores decorrem entre 26 de agosto e 24 de setembro e destinam-se às associações juvenis da região. Este ano, o apoio prevê a comparticipação de 90% na aquisição de projetores de vídeo até um montante máximo de 300 euros por candidatura. Podem concorrer associações juvenis registadas no Registro Açoriano de Associações Juvenis, bem como federações e entidades equiparadas. A Secretária Regional da Juventude, Maria João Carreiro, destaca que o programa tem contribuído para a modernização e capacitação digital do movimento associativo juvenil açoriano. Criado em 2021, o E-Associativismo já apoiou mais de 95 candidaturas num investimento global de cerca de 37 mil euros em equipamentos tecnológicos e soluções digitais para associações da região. O Governo dos Açores aprovou a regulamentação de novos apoios destinados a pessoas diagnosticadas com a doença de Machado Joseph. Entre as medidas previstas estão a atribuição de equipamentos de apoio à mobilidade, higiene e conforto, a criação da figura do cuidador ao domicílio e uma subvenção para acompanhantes. O novo serviço do cuidador ao domicílio será implementado inicialmente através de um projeto piloto, com o objetivo de avaliar a resposta às necessidades dos doentes e das suas famílias, permitindo que possam permanecer no seu ambiente familiar sempre que possível. O Executivo Regional considera que estas medidas reforçam a autonomia e a qualidade de vida das pessoas com Machado Joseph, uma doença genética com elevada incidência nos Açores. A Câmara Municipal da Horta lançou um novo concurso público para a construção da Startup Faial, com um preço base de 1 milhão e 300 mil euros, no investimento cofinanciado pelo Programa Açores 2030. O projeto prevê a recuperação de um edifício degradado no centro da cidade, transformando-o num espaço destinado ao acolhimento, incubação e aceleração de empresas e projetos inovadores. O presidente da autarquia, Carlos Ferreira, considera que a infraestrutura será essencial para apoiar o empreendedorismo, a criação de novas empresas e a diversificação da economia da ilha. A Startup Faial contará com 60 postos de trabalho equipados, áreas de co-working, salas de reuniões e formação, criando condições para o desenvolvimento de novos negócios e a criação de emprego no Faial. Quanto à informação, ficamos por aqui. Já sabe que estas e outras notícias estão em radiolumena.com.
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por aqui seguimos juntos, mergulhados nesta viagem musical. Obrigado por estar desse lado, a partilhar bons momentos com a máquina do tempo. Fique connosco, porque ainda há muitos sucessos incríveis para recordar.

E por aqui seguimos juntos, mergulhados nesta viagem musical. Obrigado por estar desse lado, a partilhar bons momentos com a máquina do tempo. Fique connosco, porque ainda há muitos sucessos incríveis para recordar.

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1: 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São 19.

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2: Um novo álbum com gravações inéditas de Cesária Évora de 1941 a 2011 é editado a 2 de outubro, assinalando os 15 anos da morte da cantora cabo-verdiana. O disco Rainha de Morna é o primeiro lançamento retirado dos arquivos da discográfica Luz África desde a sua aquisição pela Sony Music França em 2025. O projeto traz à luz gravações raras cuidadosamente identificadas e reunidas por José da Silva, produtor e gestor da longa data de Cesária Évora e arquiteto do seu sucesso internacional, afirma a Sony Music em comunicado, no qual dá conta de que este faz parte das comemorações do 15º aniversário da morte da diva de pés descalços. Morreu a cantora norte-americana Dolly Parton, rainha da música country, tinha 80 anos. A sua morte foi anunciada por Brian Seaver, seu sobrinho, através de um vídeo publicado nas redes sociais. Dolly Parton morreu depois de uma breve batalha com o cancro, confirmou a equipa da cantora country norte-americana em comunicado. Segundo as informações avançadas, Parton morreu em Vanderbilt Ingram Cancer Center, em Nashville, rodeada dos seus entes queridos. Voz de êxitos como Jolene, I Always Love You ou 9 to 5, Dolly Parton era considerada a rainha do country. O último álbum, Rockstar, saiu em 2023 e era composto por versões de clássicos como Purple Rain, de Prince, Heart of Glass, dos Blondie, ou Let It Be, dos Beatles. Parton morreu num ano depois de se ter despedido do marido, Carl Dean, com quem foi casada há quase 60 anos. Os Fontaines D.C. vão dar um concerto na Mel Arena em Lisboa a 21 de outubro. Este será o primeiro concerto da banda irlandesa na maior sala de espetáculos do nosso país e acontecerá meros dias após os Fontaines D.C. editarem o seu 5º álbum de estúdio, Dopamine Chamber. O concerto na Mel Arena assinala o início de uma nova digressão europeia do grupo e passa ainda por países como Espanha, Itália, Sérvia, Chequia, Polónia, Alemanha, Suécia, Noruega, Dinamarca, Países Baixos, Bélgica, França e Reino Unido. A organização do espetáculo está a cargo da Everything is New. Os bilhetes são colocados à venda a 3 de setembro e custam entre os 46 e os 56 euros.
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3: São 21 horas.

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6: Ah, pois é, cá estamos nós na apresentação da tabela na semana 35, o top 5 da RL Açores, votado por vocês aí em casa no nosso Facebook. Desde já muito obrigado pela vossa participação semanal, tem sido fantástica e saber que as músicas que são escolhidas são do vosso inteiro agrado, das vossas preferências, logicamente que a nós nos traz um agrado superior. E esta semana, na tabela do top 5, na semana 35, contamos com uma nova entrada, pelo menos. E essa é diretinha ao número 5. Então, no número 5, e começamos bem com a música de parceria entre os À Toa e os Dama. Vocês colocaram no top 5 da RL esta semana, entrada direta, primeira semana na tabela, 112, À Toa e Dama.

112 e os à toa com os Dama a entrar diretamente para o número 5 do nosso top. Quanto ao número 4, esta semana sofre uma descida de 2 posições, o tema dos The Boys of the Bands até ao fim. São 10 semanas na tabela, estiveram muitas delas no número 1, aliás, entraram diretamente para lá. Agora, esta semana descem 2 posições no top até ao número 4. Até ao fim, The Boys of the Bands.

Até ao fim, os The Boys of the Band, composto por três miúdos que agora são graúdos e que na década de 90 faziam parte de três boys bands distintas: os Milênio, o Gato, os De Arrasar com Capinha e os Excesso, o Melão. São três, como diria eu, eles vão ser nossos convidados próxima semana, meninos. Portanto, esperem, aguardem. A entrevista está gravada. Foi super divertido fazer a entrevista com estes três badamecos, é verdade. E vocês vão perceber o bom humor dos três juntos. Resultou o projeto The Boys of the Band. Eles entraram há muitas semanas atrás para o número 1. Agora, nesta semana, descem duas posições na tabela. Estão atualmente no número 4 com Até ao Fim. The Boys of the Band. Quanto ao número 3, mesmo a meio da tabela, temos uma subida. A subida de uma posição para Saloia, de Nuno Ribeiro. Contabiliza esta semana 7 semanas no top.

Primeiro é esta semana a subir uma posição no top, ocupando esta semana o número 3 da nossa tabela. Quanto ao número 2, esta semana também sobe uma posição no top. Anda por cá há 36 semanas, são eles os Excesso e Eu Vou Estar Aqui.

Ai, ai, ai, ai, ai, assim eles dizem, basement, excesso, esta semana a subir uma posição na tabela até ao número 2, porque andam há 36 semanas com este, eu vou estar aqui. Quanto ao número 1, mantém-se inabalável nas mãos do instrumentista trompetista, que já foi nosso convidado no Conversas com a Essência Musical, Luís Martelo. Saboroso, mantém-se no número 1, esta é a quinta semana no nosso top.

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2: Boa noite, são 22 horas.
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1: Boa noite, é com prazer que vos dou as boas-vindas a mais uma edição da playlist Reflexos na RL Açores. Convosco estará aqui até à meia-noite a acompanhar-vos nesta lista escolhida por vocês, Alexandre Alvernaz.

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2: Boa noite, são 23 horas.

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2: Espero que estejam a gostar nesta noite na seleção que está a ser apresentada. Convosco está Reflexos na IRL Açores.

gostos musicais são variados, mas aqui na nossa playlist tentamos chegar a todos vós da mesma forma. Por isso, fique por aí e acompanhe-nos com a nossa playlist Reflexos.

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2: Boa noite, são 0 horas.
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2: 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Locução: Helder Reis. Ora vivam. Sejam todos bem-vindos.